0: Fleetwood Mac Dreams, na manhã da Clube, em mais um dia sextou na sua Clube sexta-feira. Obrigado pela sua audiência, pela sua companhia. Um abraço aqui pro pessoal que tá curtindo a gente, né? Luiz, Adriana e Joelma em Manacapuru, Amazonas. Valeu, pessoal de Manacapuru, Amazonas. Luiz, Adriana e Joelma, obrigado pela audiência, obrigado pela companhia. Quem tá com a gente também é o pessoal de Samambaia Norte. O melhor casal de Samambaia, Bruno Alves, Vanise Dório. Vani, aniversariante do dia, parabéns! Especialmente pro amigo do casal, Gustavo Nativa e Jéssica. Obrigado, viu, pessoal aí de Samambaia Norte. O Bruno, a Vani, parabéns, Vani. Valeu pela audiência, pela companhia, sempre aqui no Som da Clube. Participe você também, 0800-342-1055, respondendo a perguntinha que vai até daqui a pouquinho às duas. Sobre a perguntinha, comenta aí, ouvinte Clube, vai.
1: Sobre a pergunta, isso não interfere em um relacionamento,
0: hein? Ah, é?
1: Isso aí para um casal faz até bem, viu? Porque é ambos... Mesmo? Acompanham o futebol, acompanham a rodada. É certo. Claro que passarão por alguns momentos, né? De às vezes aperto, verdade, sufoco, ou também até de vergonha. Mas vamos aceitar.
0: Bora.
1: Tá na Clube, tá bom demais.
0: É isso aí. Paz e amor sempre. Fabrício, Campos Altos, Minas Gerais. Obrigado pelo comentário, pela audiência também. Aqui no Som da Clube. 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Marco Sabino.

0: Aqui é Clube, a Rádio Oficial da Música Boa, 1986. Bon Jovi, Live on Prayer, aqui no Por Amor da Clube. Uma balada muito legal na sexta-feira que tá começando, né? Começando mais uma sexta-feira. Sextou aqui no Som da Clube. Dentro de instantes tem a pipoqueira elétrica Mondial de presente para você fazer aquela pipoquinha com tranquilidade, bom demais, e ficar ouvindo a Clube o tempo todo, né? Sobre a perguntinha, ouvinte Clube, bom dia para você, responde aí, vai.
1: Vamos aí, respondendo a pergunta aí.
0: Eu acho
1: que isso não atrapalha, mas como você falou, né? Tem pessoas aí que são mesmo fanática, né? Vai do grau de cada um.
0: Exatamente.
1: Aqui eu tive a sorte, graças a Deus, os dois são flamenguistas.
0: Olha!
1: É muito bom, mas eu acho que isso não interfere não, tá?
0: Tá bom.
1: Eu acho que isso aí vai, né? Vai muito além.
0: Certo.
1: Tive essa sorte, graças a Deus,
0: aí
1: então
0: sim.
1: Não preciso me preocupar. Aqui é Clube, tá na Clube, tá bom demais.
0: Obrigado, Tainara de Planaltina, sempre com a gente também, participando aqui das enquetes. Bom dia aqui pro Tom, alô Tom, Jaboticabal, São Paulo, Tom, que tá em Jaboticabal, São Paulo, ligado na... É o Tom Cavalcante? É. Valeu, Tom. Obrigado em Jaboticabal, São Paulo, com a gente. Obrigado pela companhia, pela audiência também. Participe você, 0800-342-1055. Tem muito mais músicas aqui pra gente continuar a nossa viagem no mundo da música, no Por Amor, que vai até as duas. Mariah Carey, na Clube.

0: na Clube tá bom demais. A rádio oficial da música boa com Lady Gaga.
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0: Chega junto aqui na Clube, participa também. 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Nós estamos aqui trocando uma ideia, falando a respeito de hábitos, né? Tem hábitos que a gente tem que complica a nossa vida, né? Muitos hábitos. Hábitos de ser sincero demais, hábitos de confiar demais nas pessoas, né? Ser muito bondoso, procrastinar, você deixa para amanhã as coisas e depois pagar o preço. São vários hábitos, né? Que a gente vai criando ao longo do tempo. Tem gente que fala, poxa vida, eu sou muito bom, cara. As pessoas abusam de mim. Eu sou muito sincero. Falo tudo e depois me arrependo, né? Eu sou muito bom, confio demais nas pessoas e quebro a cara. E aí, qual hábito seu você sente que acaba te prejudicando, né? Tem algum? Conta aí pra gente, grava seu áudio, manda pra Clube. Tô louco pra saber que hábito é esse, né? São vários. Você tem mais que um? Tem gente que tem, né? Conta aí então, fica à vontade. Oi, Patrícia, bom dia.
2: Bom dia, André. Responde aqui de hoje um hábito que eu tenho, que não é muito bom, que me prejudica. André, é falar demais. Eita. Eu sou muito sincera, então eu falo tudo na cara das pessoas. Sim, e não é muito bom você chegar e falar tudo que você pensa, não é. Tudo que você quer dizer, né? Então eu sou uma pessoa muito sincera e isso me prejudica mesmo, porque eu falo mesmo. Aqui é Clube, tá na Clube e tá bom demais.
0: Ô, Patrícia, valeu. Super beijo pra você. Bom fim de semana.

dos grandes clássicos dos Scorpions, Still Loving You. Essa é de 1984 e música boa não envelhece de jeito nenhum. Assim, ó, você começa o dia com música boa, tem presente, tem informações também pra você. Gente, nenhuma aposta acertou as 6 dezenas sorteadas da Mega Sena e o prêmio acumulou 112 milhões de reais para o próximo sorteio, hein? Você imagina que grana? As dezenas sorteadas foram 7, 10, 39, 40, 43 e 57. Na quina, com 5 acertos, 62 apostas foram contempladas com um pouco mais de 51 mil reais cada. A quadra, com 4 acertos, pagará 1.084 para 4.884 apostas. O próximo sorteio da Mega será no domingo, às 11 da manhã. Outras informações também no Instagram.

0: esquenta em panela de pressão elétrica Monge, hein? Ó, que presentão pra facilitar sua vida na cozinha, gente. Aquele arrozinho no ponto, né? Aquela carninha na facilidade, feijãozinho. Dá pra fazer o arrozinho doce também. É bom demais, né? Então manda sua mensagem. Tô esperando você por aqui, tá bom? Sobradinho, quem tá curtindo é o Marcos, a Tatiana, também a Juliana, a Santa Maria, tem o Rodrigo, a Fabiana e a Bárbara. Quem tá ouvindo na Península Norte é o Nunes, Anápolis, o Newton, Parnamirim, o Jailson. E você, onde você está ouvindo a Clube, já manda sua mensagem. Quero saber qual hábito que você tem, né, que sente que esse hábito te prejudica às vezes. É aquele hábito de deixar tudo para depois? Ou aquele hábito, né, de querer agradar todo mundo, você sabe que não dá certo, né? Aquele hábito de confiar demais nas pessoas. Tem o hábito de ser bondoso demais, perdoa tudo e todos, e aí as pessoas acabam pisando em você, te fazendo de bobo, de otário. Tem algum hábito seu aí que você sente e acaba te prejudicando? Conta aí pra gente, manda sua mensagem. Bom dia.
1: Bom dia, André. Aqui é Hudson, vigilante do Estádio Nacional Mané Garrincha. Hudson, respondendo a enquete de hoje. Manda. Olha, um hábito que eu tenho que me prejudica demais, a conta, é não saber dizer não.
0: Eita,
1: para as pessoas.
0: Rapaz.
1: Às vezes eu tô muito ocupado, muito atarefado, e a pessoa me pede um favor, eu acabo dizendo sim pra pessoa
0: aí,
1: e não pra mim. Isso me prejudica demais da conta. Esse aí tá na Clube e tá bom demais.

0: gente, grava seu áudio, manda pra Clube 0800 342 1055. Bom dia.
1: Fala, André, bom dia. Aqui é o Ederson de São Paulo. E o hábito que eu tenho é ser chato, falar as coisas na lata.
0: Eita.
1: Não esperar. É, não pensar pra falar.
0: Sim.
1: Bom dia a todos aí, tá na Clube, tá bom, mas

0: Resistência Clube, a rádio oficial da música boa com heróis da resistência, só pro meu prazer.
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0: Começar o dia faturando presente é bom demais. Bora saber quem tá levando a panela de pressão elétrica Mondial. Olha que presente bacana. Fazer o arrozinho, feijão, aquela carne no ponto certo. Quem tá levando esse super presente da Clube é a Ana Paula Soares Lima da Silva. Água quente. Final do telefone da Ana Paula Soares Lima da Silva é o 7678. Ana Paula, mas começou o fim de semana, ó, se dando muito bem. Parabéns.
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de suporte, dia também do profissional do consórcio e dia do açougueiro, né? Profissionais do setor, que bacana. Parabéns a todos os profissionais. E você tá acordando agora com a Clube? Já manda sua mensagem pra gente. Nosso WhatsApp tá aqui, ó, 0800-342-1055 pra todo o Brasil. Eu sou o André, tô junto com você aqui na Clube, ao vivaço sempre, né? Você que curte a gente através do radinho, você que curte através da Alexa, do nosso site clube.fm, do nosso app também. Seja muito bem-vindo por aqui, participa, manda sua mensagem. Finalzão da hora tem presente, hein? Dois ingressos para o evento do ano, 15 anos de Zé Neto e Cristiano. Vai ser o maior show da nossa história, tá todo mundo querendo ir nessa. Dia 17, sábado que vem, na Arena Mané Garrincha, com promoção exclusiva da sua Clube. E você pode ir com acompanhante, é bom demais, né? Então manda sua mensagem, tô esperando você por aqui. Hoje nós estamos trocando uma ideia e falando a respeito daquele hábito, né, que a gente tem e às vezes acaba nos prejudicando. Aquele hábito de querer agradar todo mundo, aquele hábito de confiar demais nas pessoas, de ser muito bondoso, muito bondosa, hábito de ser sincero demais, às vezes fala o que não deve. E aí, qual o hábito que você tem que você sente que acaba te prejudicando? Conta aí pra gente, grava seu áudio, manda pra Clube. Bora abrir essa hora com esse clássico do Air Supply, Goodbye. Bom dia, bom fim de semana pra você.

0: começar o dia, e bom demais é começar um fim de semana, começar uma sexta-feira. Você que tá aí levantando, se preparando para mais um dia, né? Bora colocar um sorrisão no rosto, pois é sexta-feira, minha gente. Ó, tá valendo para você 2 ingressos para o evento do ano 15 anos de Zé Neto e Cristiano, o maior show da história, que vai rolar na Arena Mané Garrincha, dia 17, tá bom? No próximo sabadão, não nesse do outro, tá? Então manda sua mensagem que eu tenho um par de ingressos para você. Ó, eu quero saber qual hábito seu você sente que acaba te prejudicando. Tem algum hábito que te prejudica? De repente confiar demais nas pessoas, sempre falar a verdade, ser bondoso demais, querer agradar todo mundo, não saber dizer não, né? São hábitos que prejudicam a gente. A gente olha, pensa, fala, meu, eu preciso mudar. Mas acaba não conseguindo, né? Tem algum? Conta aí pra gente, manda sua mensagem. Tô esperando você por aqui, tá bom? Bom dia, Valdinei.
1: Bom dia, clube. Bom dia, André. Rapaz, aquele hábito que eu tenho, é de vez em quando até me seguro. É de falar as verdades com algumas pessoas, viu, André? Tem pessoas, às vezes, que precisam ouvir a verdade. Muita gente não fala, eu chego e falo.
0: Tem também.
1: Aproveitando, André, mandar um grande abraço pro meu amigo Zé do Milho lá do Barreto. Tá bom, Zé? André? Tá na clube, tá bom demais.

vocês, Spice Girls, Viva Forever. Gente, a Gol Linhas Aéreas anunciou uma integração com o ChatGPT. Olha que bacana. Vai permitir aos passageiros fazer o check-in e gerar o cartão de embarque diretamente no assistente de inteligência artificial. A Gol será a primeira empresa aérea da

0: custo adicional. 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Se você ainda não segue a gente, tá marcando bobeira. Vai lá, dá essa moral e segue nós.
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0: Manda sua mensagem pra gente também, 0800 342 1055.

0: você, tá acordando onde? Já manda sua mensagem pra gente também. Planaltina DF, Tarsilvia, Santa Maria Marcelina, Campos Altos do Fabrício, Conceição do Cuité, na Bahia. Então, nosso amigo Beco, fala Beco, grande abraço pra você. E eu quero saber qual hábito que você tem, né? Aquele hábito seu que você sente que às vezes te prejudica, né? Aquele hábito de não saber falar não, de confiar demais nas pessoas, né? De deixar as coisas pro outro dia, pra amanhã. Ser sincero demais. E algum hábito aí que você acha e fala, poxa vida, esse hábito aqui me prejudica, viu? Cada pouco eu me ferro com ele. Conta aí pra gente, vai, manda sua mensagem. Daqui a pouquinho tem um par de ingressos pra você curtir Zé Neto e Cristiano. Dia 17, na Arena Mané Garrincha, com promoção exclusiva da sua clube. Ô Simone, que hábito é esse? Conta aí pra gente, menina.
1: Eu sou a Sandra, eu sou uma pessoa que eu dou muita confiança, ajudo muito, sou muito bondosa. Toda vez que a gente faz isso, a gente só se estrepa. E eu mesmo já quebrei muita cabeça com esse tipo de coisa.
0: Entendi.
1: Realmente falar onde que eu já morei, do Santo Antônio, aqui em Águas Lindas, né? Então, não, e isso não é bom pra gente, né? Sempre a gente tem que

0: programação exclusiva da sua clube, hein?
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0: E você tá afim de curtir esse showzaço? Tá chegando a hora. No finalzinho da hora tem dois ingressos pra você curtir o maior show da história. Zé Neto e Cristiano, manda correndo a sua mensagem pra gente no 0800-342-1055. Pra você não ficar de fora, você vai curtir com o acompanhante, tá bom? Boa sorte! Ó, é o seguinte, pergunta de hoje. Tem algum hábito aí que você tem, né? Que você sente que te prejudica, é aquele hábito de repente querer agradar todo mundo, né? Ser sincerão demais, aquele hábito de deixar as coisas pra depois, acaba, né, passando e você não faz, aquele hábito de ser muito bom, ser bondoso demais, falar o que não deve às vezes, tem alguma coisa que você faz aí que acaba virando um hábito, né? E às vezes você sente que te prejudica, tem algum? Grava aí pra gente, manda sua mensagem no 0800

0: Mandou sua mensagem. Bom dia, quem é?
1: Bom dia, André. Aqui é a Silvia de Planaltina DF.
0: Oi,
1: o meu pior defeito é confiar demais nas pessoas.
0: Eita.
1: Acabo sempre me decepcionando. Tá?

0: tenho medo.
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Sexta-feira tá na área. Sexta-feira, sua linda, seja muito bem-vinda. E você que tá levantando agora, já sintonizando, conectando a clube, seja muito bem-vindo por aqui também. Eu sou o André, sigo junto com você. Vamos juntos até às seis, tá bom? Participa com a gente, manda sua mensagem. Tô te esperando no 0800-342-1055. Hoje, dia 9 de outubro, comemora-se hoje o Dia Mundial dos Correios, Dia do Atletismo, dia também do analista de suporte, do profissional do consórcio, né? Você que trabalha com consórcio, e dia do açougueiro, profissionais do setor.

você fala, meu, eu preciso se livrar dele, hein? Tá me prejudicando já. Tem alguns hábitos que prejudicam a gente, né? Aquele hábito de querer agradar todo mundo nem sempre dá certo. De deixar as coisas pra depois também. Esse hábito é complicado, vai acumulando e a gente acaba não fazendo. Aquele hábito de confiar em todo mundo. Confia demais nos outros. Tem aquele hábito que você não consegue falar não, né, pras pessoas. Tudo você fala sim, tudo você fala sim. E aí, a hora que você vê, meu, se arrependeu, né? Tem aquele hábito de ser sincerão demais, manda tudo na lata e às vezes se prejudica. Qual hábito que você tem, que você sente, né, que está te prejudicando? Conta aí pra gente, grava seu áudio, manda pra clube. Tô te esperando por aqui, finalzinho da hora. Par de ingressos pra você curtir Registro Histórico. Amanhã, na Arena Mané Garrincha, e você vai curtir com acompanhante. É bom demais, hein? Finalzão de semana tá aí. Bora curtir com a clube. Abrindo Bom Dia com Marillion. Beautiful.

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0: Vamos dar um giro com a previsão do tempo. Chapecó, Santa Catarina, a previsão para esta sexta-feira aponta tempo fechado, hein? Com chuva e trovoadas ao longo de todo o dia. A máxima hoje fica na casa dos 23 graus, com a mínima registrada na madrugada de 16. Vera, Mato Grosso, cenário de calor extremo e tempo seco, viu? O sol aparece entre poucas nuvens, mas o destaque do dia é a temperatura que dispara e pode atingir a marca escaldante dos 40 graus no período da tarde. O alerta principal vai para a umidade do ar, que desce a níveis críticos de 17%. Brasília, o dia começa com céu limpo e haverá apenas um aumento gradual de nuvens a partir da tarde, mas não chove, tá? Os termômetros em Brasília sobem bem hoje, alcançando a máxima de 33 a 34 graus. Atenção, porque a umidade em Brasília também cai bastante no meio do dia, atingindo a casa dos 20%. Neste momento, em Brasília, marcando 19 graus. Para você que tá levantando agora, preparando aquele cafezinho, seja muito bem-vindo aqui na Clube. Participa também e manda sua mensagem pra gente no 0800-342-1055. Daqui a pouquinho tem par de ingressos pra você viver uma experiência incrível. Momento histórico com Luan Santana. É aquele registro histórico que tá bombando, né? Vai ser na Arena Mané Garrincha amanhã e a Clube te coloca com acompanhante. Quer ir nessa? Então manda sua mensagem pra gente. Tô esperando você por aqui. Já responde a nossa pergunta. Qual hábito seu você sente que acaba te prejudicando? Tem algum hábito? Confiar demais nas pessoas, ser bondoso demais, né? Deixar as coisas pra depois. Tem muita gente, né? Ser sincerão demais, falar o que não deve. Tem algum aí? Conta pra gente no Gama. Bom dia pro Valdinei. Em São Paulo, quem tá curtindo na Zona Norte é a Maria Peronde. Barretos, levando a Clube de carona, é o Zé do Milho, sentido a planura. Valeu, Zé. Grande abraço pra você. Obrigado pela companhia, viu? Bom dia.
2: Bom dia, Clube. Que é Sário. Pois é. O maior defeito é acreditar demais nas pessoas.
0: Ah, é?
2: Acreditar que as pessoas são boas, que as pessoas são legais. Acreditar que todo mundo é amigo. Infelizmente, a vida dá um jeitinho de mostrar que não é bem assim. Dedico então, né? Muito às amizades, depois eu me decepciono. Esse é o meu hábito que me prejudica constantemente. Gostar demais das pessoas, me dedicar à amizade e, em troca, me decepcionar. Tá na Clube? Tá bom demais.

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0: Clube, 5h31.
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0: Clube tá bom demais, a rádio oficial da música boa. Roupa nova, volta pra mim. Os melhores temas de séries, de filmes, de novelas aqui na Clube. Pra você curtir, relembrar, matar saudades, é bom demais, né?
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0: Nenhuma aposta acertou as 6 dezenas sorteadas da Mega Sena e o prêmio acumulou 112 milhões de reais para o próximo sorteio, hein? As dezenas sorteadas foram 7, 10, 39, 40, 43 e 57. Na quina, com 5 acertos, 62 apostas foram contempladas com pouco mais de 50.

0: FM, manda sua mensagem aí pra gente que rola aquele alô pra você, né? Ceilândia, tá o Fabião curtindo, Taguatinga Norte, o Adalberto, São Sebastião, oi Olívia, bom dia pra você, Monte Azul, Liseu, Astolfo Dutra, o Cristiano, e daqui a pouquinho tem um par de ingressos pro registro histórico. Luan Santana, na Arena Mané Garrincha, vai rolar amanhã com promoção da clube, hein? E aí, tá querendo ir nessa com acompanhante? Então manda sua mensagem. E eu quero saber de você qual hábito que você tem, né? Que você sente que acaba te prejudicando. É ser bondoso demais? É falar o que não deve? Confiar demais nas pessoas? Deixar as coisas, né? Sempre pra depois? Ser aquele sincerão? Que hábito que você tem que te prejudica? Conta aí pra gente. Ô Maria, no seu caso, qual hábito é esse?
1: André, o hábito que eu tenho é de fazer uma fofoquinha de vez em quando,
0: ah,
1: né,
0: isso menino? Isso é bom, isso é bom.
1: Quem nunca fez uma fofoquinha, quem, ó, né? Vai dizer que tu nunca fez.
0: Eu já.
1: Ai, André, o povo fala da minha vida, porque eu não posso falar da vida do povo.
0: Tá certa.
1: Na clube, tá bom demais, um cheiro.

0: Na Clube tá bom demais, a rádio oficial da música boa, com Peter Cetera, Glory of Love, pra você um ótimo dia, finalzão de semana, sexta-feira. Como é bom dar bom dia, desejar bom dia na sexta-feira, né?
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0: Opa, será amanhã. 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Quem vai nessa é o Adalberto Borges, Taguatinga Norte. Sortudão, final do telefone do Adalberto é o 6452. Se deu bem demais. E pra você, um excelente fim de semana. Curta bastante sua sexta-feira. A gente tem um encontro marcado aqui amanhã. Valeu!
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divino companheiro. Paulo Gomes, na voz de Paulo Gomes, um louvor muito lindo, né? São várias interpretações, várias melodias. O mais importante de tudo, que é um dos clássicos da música evangélica cristã. Bom dia! Que Deus continue abençoando todos os nossos amados irmãos que estão dando carona aí no seu carro. Muito obrigado, você que está no seu ônibus, no micro-ônibus, você que está no seu carrinho, você que está no seu carro particular, já fazendo a sua viagem. Que tenham uma boa viagem com muita segurança, guardado e protegido por Deus, mas também que sejamos prudentes no trânsito, tá bom? Que Deus abençoe a tua viagem. Nosso bom dia também para a segurança do nosso estado, a Polícia Militar, a Polícia Civil, os nossos amados irmãos aí da Guarda Municipal, da Guarda de Trânsito. Que Deus venha guardar e proteger todos vocês, em nome de Jesus. Nosso bom dia também para os nossos amados irmãos, empresários e empreendedores, né? Que sejam prósperos, abençoados em nome de Jesus, em especial todos que têm colaborado, contribuído, que têm sido mantenedores do programa Para Sempre Seremos Um. Que vocês sejam prósperos e que Deus venha esconder vocês do perigo e do mal. E que a prosperidade esteja sempre com vocês em todas as áreas, em nome de Jesus. Aproxima. A todos os trabalhadores, né, que hoje façam bons negócios, boas vendas, tá bom? Que seja abençoado. E a você que é mãe, a você que é pai, a você jovem que está desempregado, eu profetizo daqui, você recebe daí. Eu profetizo daqui, você tome posse daí. Uma porta de emprego aberta para você mãe, para você pai, para você filho que está desempregado. Tome posse, em nome de Jesus. O nosso bom dia também todo especial a todos nossos amados irmãos, pastores, bispos, presbíteros, diáconos, diaconisas, cantores, pregadores, dirigentes. A você que é membro de uma congregação, de uma igreja cristã, a você que é dizimista, ofertante, que devolve com alegria, crendo no Salvador, no teu provedor e redentor, Jesus Cristo, tenha um bom dia, que Deus te abençoe, em nome de Jesus. Que Deus abençoe todas as denominações, todas as igrejas, em nome de Jesus. Vou dar um forte abraço a Pastor Juquinha, rapaz. Quando eu venho no Louvor Saudade, eu me lembro do Pastor Juquinha. Há mais de ano que eu não olho Pastor Juquinha. Eu li Pastor Juquinha lá na festa do Rumo dos Abreu. Mas eu tava muito cansado, porque eu passei o dia todo e não tive coragem nem de subir ali no altar. Pastor Juquinha, um beijo no seu coração. Forte abraço do irmão Milton César. Tá bom? Muito em breve a gente vai se encontrar aí. Vou lhe dar um jeito de tomar um café com o senhor aí. Forte abraço também a Ruth e Sandra, que já estão ligadas conosco aí no Mercadinho da Ruth. No Mercadinho da Ruth. Que Deus continue abençoando a minha amada irmã, que seja próspera, abençoada em nome de Jesus. Meu forte abraço a Edinho e Ruth lá em Canarana, dia 31 de outubro. Canarana para Jesus, hein? Vamos se arrumar, vamos se ajeitar. Vamos todo mundo para lá dia 31 de outubro. Você que é cantor, tá bom? Durante o dia nós teremos um louvorzão lá em Canarana. Então durante todo o dia você terá a sua oportunidade. Você é o nosso convidado para estar com o irmão Milton César e outros cantores, né? Lá em Canarana, dia 31 de outubro. Grande churrasco à noite. Um encerramento com um grande culto de ação de graça. Um culto evangelístico em nome de Jesus. Vou dar um forte abraço também, irmão Marcos e a irmã Tomásia. Deus abençoe todos vocês, em nome de Jesus. Vamos louvar a Deus.
não posso esquecer da irmã Irene, de Gabriele, rapaz. Toda vez que eu escuto Jair Pires, eu me lembro da irmã Irene e a nossa irmã Gabriele. Oh, glória! Alma cansada! Jair Pires, os clássicos, só toca aqui.

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Um grande louvorzão beneficente, dia 10 de outubro, sábado, a partir das 5 horas da tarde, na Assembleia de Deus, congregação no povoado Fé em Deus.

de Louvorzão Beneficente. 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Presença confirmada da cantora Odaléa Ramos, de Belém, do Pará. 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Te vejo lá!

0: sequência abençoadíssima, que sequência bonita, maravilhosa, rapaz, que mensagens poderosas, somente aqui no Louvor Saudade. No programa Para Sempre Seremos Um com o irmão Milton César. Na ausência do irmão Milton César, tem um gigante da comunicação, ele mesmo, Sandro Brito. Canta, galo! Canta, canta! Eu gosto de ouvir o galo cantar aí com o meu irmão Sandro Brito.
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0: Olha, quero mandar um forte abraço mais uma vez à minha queridíssima amiga Ruth e Sandra, sempre ligado no Louvor Saudade. 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Lá parece um shopping, meu irmão. Lá tem o melhor açaí de Pinheiro, tem lá no mercadinho da Ruth, ali no bairro da Enseada. Forte abraço para Edinho e Ruth lá em Canarana, dia 31 de outubro, Canarana para Jesus. Estaremos lá, uma equipe do programa Para Sempre Seremos Um, também Ganhadores de Almas. Vamos estar todo mundo junto lá, colaborando, contribuindo com essa grande festa durante o dia do churrascão, né? Com muito louvor. E à noite, um grande culto de gratidão a Deus, um culto evangelístico. Irmão Marcos e irmão Tomás, bom dia. Olha, vem aí o 24º aniversário da Congregação Nova Jerusalém, na Pracinha da Alegria. Dirigente, irmão Assis, e a minha amigona, irmã Dalva. Um beijo nesse coração, irmã Dalva. Um abração. Irmão Assis, grande amigo, grande companheiro. Então, dia 24, anota aí na sua agenda. Aniversário da Congregação Nova Jerusalém, na Pracinha da Alegria, que é Campo de Pacas. Pastor presidente, pastor José Lobato. É dia 24 de outubro, às 19 horas. Olha, dia 17, em Retiro, Palmeirândia. Estará o irmão Milton César, pastor Antônio, pastor Sebastião, Orlando, a congregação lá de Vitória dos Braga. Dia 17, em Retiro, Palmeirândia. Irmão Milton César vai estar presente. Forte abraço à irmã Vera e também à irmã Rutideia. Estão com um grande louvorzão agora esse final de semana. Que Deus abençoe a todos em nome de Jesus. Olha, vamos para os nossos patrocinadores, que sem eles a carruagem não anda.
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Olá, meu irmão, bom dia, são exatamente 6h58, eu estava ligado aqui, rapaz, estava esquecendo que hoje começa novamente o horário gratuito eleitoral, mas quem paga somos nós, né? Eu também que pago, o nosso horário aqui não é descontado. Ai, Jesus é muito bom. Olha, meus amados irmãos, eu quero aproveitar o nosso versículo do dia de hoje, vamos lá, nós temos aí um minutinho, dois minutos. Olha o nosso versículo do dia, o primeiro está escrito aqui em Isaías, capítulo 50, versículo 9, que nos diz: o Senhor Deus é quem me defende, e por isso ninguém poderá me condenar. Todos os meus inimigos desaparecerão, serão como um vestido que as traças destruíram. Isaías, capítulo 50, versículo 9. Está escrito em Romanos, capítulo 8, versículo 34. A palavra de Deus nos diz: será que alguém poderá condená-los? Ninguém. Pois foi Cristo Jesus quem morreu. Ou melhor, quem foi ressuscitado e está à direita de Deus. E ele pede a Deus em favor de nós. Olha, querido, bem que isso aqui é bem claro. Às vezes as pessoas, tem gente que gosta de condenar, de crucificar, de matar as pessoas, né? Condená-los em vez de ajudá-los, faz é matar mais ainda. Mas Deus está no controle da tua vida, tá bom? Receba esta palavra para a tua vida. Está escrito em Romanos 8:34. Será que alguém poderá condená-los? Deus está dizendo: ninguém. Isso é o povo, Deus está dizendo: ninguém. Quem pode? Somente Cristo, pois foi Cristo Jesus quem morreu. Ou melhor, que foi ressuscitado e está à direita de Deus. E ele pede a Deus em favor de nós. Deus intercede por nós. Tá bom, meus queridos? Então, fique com essa mensagem ao teu coração. Vamos ouvir Horário Político. Até desaprendi aqui. Vamos lá, para o programa aqui. Isso, parei. Vamos para a rádio.

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de ouvir o Caetano.

galo. E o galo já cantou outro. Gil lá cantando que nem o galo.

Exatamente, na cidade de Pinheiros, 7 horas e 12 minutinhos. Estamos de volta com o programa Para Sempre Seremos Um nesta sexta-feira, feliz dia 9 de outubro de 2026. Então, até o dia 23 teremos o horário gratuito, o horário obrigatório, o horário político. Tá bom? Vocês vão ter que esperar esses 10 minutos, tá bom? Quero mandar um forte abraço para meus um grande comunicador, o gigante da comunicação, Sandro Brito. E o galo do Sandro Brito. Sandro Brito, a apresentação do programa Para Sempre Seremos Um. O gigante, rapaz, eu acho graça quando o Sandro... Quando eu tô num culto, uma coisa assim que a gente tá participando junto, aí a gente vai chamar Sandro. Quando eu procuro, cadê Sandro, gente? Cadê? Cadê Sandro Brito? Parece uma criança no meio daquele povo ali. Já aconteceu isso comigo duas vezes, bem na frente, gente. Mas a gente parece uma criança lá. Por isso que eu chamo ele gigante. Mas ela é um gigante mesmo, um gigante em pessoa, um gigante em personalidade, em caráter, um gigante em como é que se diz, compromisso, né, com as coisas de Deus. Que Deus continue abençoando meu irmão Sandro Brito, em nome de Jesus. Sandrão aí tem muito me ajudado, assim como me ajudou muito esse Auri Martins, sempre quando eu viajo, né, esses dois homens são muito ocupados, tem os negócios deles, tem a família deles, né, e às vezes sempre eu viajo para fazer a obra de Deus e eles entendem e fico, querido, e esses homens nunca me cobraram nada, que é um programa que aqui também nós estamos aqui também voluntariamente, né, graças a Deus, Deus levantou pessoas para nos abençoar, né, para nos ajudar aqui a pagar o horário, que nós não somos profissionais da nossa voz, nós não somos funcionário do sistema Pericomando de Comunicação, somos independentes, tá bom? Independente de não ser funcionários da rádio aqui do sistema Pericomando de Comunicação, independente também de igrejas. Esse programa não é a igreja que mantém. Quem mantém são os nossos patrocinadores, né? Os colaboradores, mantenedores deste programa e pessoas, muitas das vezes, também ajudam a gente também a colocar esse programa no ar. E eu sou grato a Deus por ter encontrado pessoas que gostam de fazer, porque rádio, muitos têm curiosidade em estar no estúdio e fazer a rádio. Não é você ser curioso, é você gostar de fazer rádio e acreditar na rádio. A rádio, muita gente pensava que era um sistema que ia se acabar, ia falir, ia parar. Agora é que a rádio cresceu, principalmente agora com, né, que está agora através da internet também. 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Eu sou grato a Deus pela vida de Auri Martins, que me ajudou muito, e agora meu irmão Sandro Brito, o gigante da comunicação. Eu quero mandar um forte abraço ao meu irmão Valdemir, lá em Manaus. Valdemir, cadê ele aqui, rapaz? Valdemir sempre participa conosco, está lá embaixo. Oh, Jesus! Aqui, rapaz. Olha, quero mandar também um forte abraço ao meu amigo Júlio Cabeleireiro. 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Olha, ele pede aqui o louvor aí de J Neto. Qualquer um para o meu irmão garoto do lanche na descida do Parque Menos, descida da Pague Menos, bairro de Alcântara, Pinheiro, Maranhão. Pois é, rapaz, nosso amigo Júlio Cabeleireiro e também nosso irmão Valdemir, rapaz. A paz do Senhor, irmão.

César, o homem de branco, para toda a igreja em Aldeia, e também Valdemar, Monato, Joás e Marcione, Edvan, Erasmo, Luciné, Ildeci e Milionário Luiz, para você também. Abraço para Erasmo Dias, Baú, Jerônimos, Carlinho, Valdemar, Nonato e Pastora e Pastor Juquinha, meu grande Juquinha, Pastor Juquinha. Que Deus continue abençoando o Pastor Jair. Então vamos ouvir Eliezer Rosa, o Homem de Branco. Depois J. Neto aí pro nosso irmão Júlio Cabeleireiro.

passado, Cícero Nogueira. São exatamente na cidade de Pinheiros, 7 horas e 35 minutinhos. Qual horário, Milton César? 7 horas e 35 minutinhos. Manhã abençoada de sexta-feira. Nós tivemos aí na sequência, aliás, é Rosa, o Homem de Branco. Era o Simão Valdemir, lá diretamente em Manaus, pediram pra gente. J. Neto, eu louvaria o Senhor. Nosso irmão Júlio Cabeleireiro, Desperta a Mocidade, Para Onde Vão as Aves, com Sérgio Lopes, né? E também Crente Ultrapassado, rapaz, que bênção. Enquanto isso, vamos aos nossos patrocinadores.

0: Jeez. 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
2: Agora, bom dia!
3: São exatamente na cidade de Pinheiro, 7 horas e 46 minutos. Divino companheiros, parece muito com meu amigo, grande grande Arlindo, rapaz, grande Arlindo.
4: Sua presença sinto logo.
3: Mas conhecido como Barão, ei Barão. Olha, meus amados irmãos, nós estamos aí com dois eventos aí, agora esse sábado, lá na igreja Fé em Deus, né, a nossa irmã Vera, juntamente com o nosso irmão Ivanildo, com o pastor Joel, ali a Assembleia de Deus, Campos São Paulo do Lobato, fazendo esse grande culto beneficente em prol da nossa queridíssima irmã Rutineia, né, Deus vai abençoar poderosamente, não só no valor, na quantia, mas eu creio que Deus vai atender, né? Deus vai executar, né, o desejo de cada um de nós, e que tudo vai dar certo na cirurgia, tanto para a irmã Rutineia como também para a irmã Vera, né? Vamos, peço aí aos irmãos que estão ouvindo a gente, você que é mulher de oração, homem de oração, apresentem diante de Deus a irmã Vera e a irmã Rutineia, né, que estarão viajando logo, muito em breve, para que nossa irmã venha fazer essa cirurgia em São Paulo, tá bom? E preciso muito da nossa colaboração. Infelizmente não vai dar para me estar presente, que eu vou estar no grande louvorzão aí da Assembleia de Deus Campo de Pacas, que será realizado na Praça de Pacas, na principal Praça de Pacas, tá bom? Sábado, a partir das 5 horas, haverá o bazar, haverá lanches, um grande louvorzão, um momento de muito louvor e adoração a Deus. E lá você vai encontrar todo o tipo de lanche que você possa imaginar, tá bom? Salgados, bolo, tá bom? E comidas típicas, né? Coisas boas, maravilhosas. E bazar, todo tipo de roupa, tanto para crianças, jovens, adolescentes, senhores e senhoras, para todas as ocasiões. Você vai encontrar lá no bazar, no louvorzão, né? E delícias ali de Pacas, dia 10, a partir das 5 horas da tarde, ali na Praça de Pacas, tá bom? Assembleia de Deus, a organização Assembleia de Deus Campo de Pacas, na pessoa do pastor presidente, pastor José Lobato, no apoio do nosso irmão Lício Pavão, irmão Milton César, com o programa Para Sempre Seremos Um, e nós estaremos lá presente em nome de Jesus, tá bom? Quero mandar um forte abraço mais uma vez para a irmã Ruth e a Sandra, que está ligada conosco, também irmã Edinho e Ruth, lá em Canarana. Dia 31 de outubro estaremos lá em Canarana, grande louvorzão durante todo o dia, um churrascão, né, e também o caldo de cana ao vivo para todo mundo, tá bom? E um alô para o irmão Marcos, a irmã Tomásia, tá bom? E vem aí o 24º aniversário da Congregação Nova Jerusalém, dia 24 de outubro, às 19 horas. E dia 17 estarei em Retiro, juntamente com o irmão, em Retiro, Palmeirândia, com o pastor Antônio, Sebastião, Orlando, irmã Vera, opa, Orlando e Orlando, tá bom? Então, dia 17, irmão Milton César, nós estaremos lá em Retiro, Palmeirândia, Aí vai estar pastor Antônio, pastor Sebastião, nosso irmão Orlando e a congregação lá de Vitória dos Bragas. Então estaremos lá, em nome de Jesus. Estou gripado, mas eu creio que Deus até lá, até amanhã já estarei bem melhor para estar no louvorzão ali em Pacas, tá bom, meus irmãos? Então esses são os convites da semana. Que Deus continue abençoando nós todos. Vamos ouvir alguns hinos, depois a gente vem com o nosso devocional e uma oração em prol das nossas vidas. Josué Barbosa, Delira, não se pode matar um crente.

Sou exatamente da cidade de Pinheiro, 7 horas e 55 minutinhos. Quero compartilhar com os amados irmãos o nosso devocional de hoje, que está escrito lá em 1 Tessalonicenses, capítulo 4, versículos 7 e 8, que nos diz: Por que não nos chamou Deus para a imundícia? Por que não nos chamou Deus para a imundícia, mas para a santificação? Portanto, quem despreza isto, não despreza ao homem, mas sim a Deus, que nos deu também o seu Espírito Santo. 1 Tessalonicenses, capítulo 4, versículo 7 e 8. A voz já estava indo embora, queridos, que tô me libertando aqui de uma gripe. Olha, meus amados irmãos, a palavra de Deus, ela é tudo para a nossa vida. É resposta, é direção. A palavra de Deus, ela nos cura, nos sara. Ela é tudo que você possa imaginar. Tanto para os crentes como para os descrentes. Deus não quer ver ninguém na imundícia. Deus não quer ver ninguém, né, no lamaçal. Deus não quer ninguém nos vícios. Deus não quer ver ninguém praticando a maldade, a iniquidade, o pecado. Deus quer que seu povo seja santo. É o que está escrito aqui. Porque não nos chamou Deus para a imundícia, mas para a santificação. Portanto, quem despreza isso, preste bem atenção. Portanto, quem despreza isto, não despreza ao homem, mas sim a Deus. Quantas inúmeras pessoas têm desprezado quando alguém chega lá e começa a evangelizar essa pessoa, e essa pessoa despreza a palavra de Deus. O homem está apenas sendo um canal, mas o que está sendo transmitido para ele é o que estou fazendo agora, é a palavra de Deus. E ela não vem de mim, ela vem de Deus, foi inspirada por Deus, escrita pelo homem, e ficou aqui para que nós viéssemos evangelizar, falar da palavra através deste programa. Então, queridos, quem despreza isto, não despreza o homem, mas sim a Deus, que nos deu também o seu Espírito Santo. 1 Tessalonicenses, capítulo 4, versículo 7 e 8. É fácil ignorar o chamado à santidade no mundo que vivemos, com muitos padrões diferentes. O inimigo faz com que comparemos nosso estilo de vida com as pessoas ao nosso redor, iludindo-nos para nos desvalorizar nossos pecados em comparação aos pecados dos outros. Mas a questão não é comparar nossos pecados. A questão é ter um coração agradecido, purificado pelo Espírito Santo e salvo pela graça. Ignorar ou desprezar ou minimizar o chamado do Espírito à santidade é rejeitar a Deus. Meu querido irmão, minha querida irmã que me ouve nesta manhã, vamos ser zelosos pela santidade das nossas vidas. Tanto porque isto é o que Deus quer de cada um de nós, como também porque é o que devemos buscar. Vamos orar? Pai, perdoa-me por tentar minimizar o significado do meu pecado. Use o seu Espírito para acender em mim uma paixão pela santidade. Por favor, capacita-me para viver de tal maneira que o Senhor seja honrado por tudo que tem feito
para me salvar no nome de Jesus. Papai do céu, continua conosco. Eu apresento o louvorzão amanhã ali em Pacas. Meu Deus, que tudo seja para a tua honra e glória e louvor. Apresento também o louvorzão da nossa irmã Rutineia. Meu Deus, que o Senhor venha suprir tudo, tudo, tudo e surpreender em nome de Jesus. E tudo vai dar certo. Não só a viagem de ida e volta, mas sim como também a cirurgia das tuas filhas. Todas elas vão sair bem em nome de Jesus, Pai. Eu creio, Deus, isso vai ser um grande louvorzão. E eu acredito que nesse dia eu estarei louvando, adorando a Deus, junto com as minhas irmãs, cantando o hino da vitória. Continua conosco. Que a tua paz venha reinar sobre as nossas vidas, sobre os lares, sobre os casamentos, sobre as famílias, sobre o nosso Pinheiro, sobre o nosso Maranhão, sobre o nosso Brasil, meu Pai. E que essa potestade que está aí há 4 anos venha cair por terra em nome de Jesus, Pai. Em nome de Jesus, o nome de Jesus tem poder. É em nome de Jesus, o interventor, o soberano e o único que é Deus, vai aniquilar, cancelar, destruir, anular essa potestade que está sobre o nosso país. E o nome do nosso Senhor e Salvador Jesus Cristo será glorificado. Pai, abençoa a nossa nação. Abra a mente do povo brasileiro. Em nome de Jesus, meu Pai. Em nome de Jesus. Papai do céu, continue conosco, nos guardando, nos livrando, nos libertando também, Pai. Me liberta. Em nome do Pai, e do Filho, e do Espírito Santo.

aqui um par de ingressos pro Kinoplex. 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Então, 0800-342-1055 é o WhatsApp pra você responder a charada de hoje, que é: qual é o nome

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0: bom demais.
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0: Vamos então para a resposta da nossa charadinha de hoje, sexta-feira, valendo mais ingressos pro Kinoplex. Curtir um dia.

0: Vanessa, respondendo a charadinha de hoje, qual é o nome do cacto japonês? É o Pau Brasil. Aqui é Clube. Tá na Clube, tá bom demais.
1: Não, acho que ela não entendeu. É o nome do gato, gente. Ah, não, errou, né? Errou! O nome do gato do japonês é arigato, arigato! É isso, ó, de novo!
2: Arigato, gozaimashita!
1: É isso, é o gatinho, arigato! Entendeu? Vamos de Alex Warren aqui na Clube Ordinary. Bom dia!

0: numa situação dessa.
1: É isso.
0: É, eu tive uma ex que, nossa, no começo era mil maravilhas. Uhum. Ela era uma pessoa maravilhosa, mas com o passar do tempo foi se mostrando uma pessoa completamente diferente. Isso foi muito decepcionante.
1: É.
0: Mas é sobre isso. Tá na clube, tá bom demais.
1: Boa, Magnão. Deu certo não, né?
2: Deu não, né?
1: Menos é mais.

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mais bem ouvir. Bom dia pra você. Ótima sexta-feira com a graça e a permissão de Cristo. Nós estamos no nono dia desse mês abençoado de outubro, outubro rosa, desse ano de 2026. E com certeza, com a graça e a permissão de Cristo, nos concede vencer mais uma temporada, tá bom? O Rádio Shalom já está no ar a partir de agora. 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E é claro que eu, Gil Campos, estou à sua disposição até as 11 da manhã. 98463-9277. Bora começar?

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0: Marcados Pagode Gospel aqui na programação. Só Tu És Santo. É a melhor companhia de todo dia, gente. Rádio Shalom. Paz, bem ouvir. Esta manhã espetacular, hoje 9 de outubro, o ano é 2026. E como é que você está? Tudo bem? Tudo certinho? Tudo tranquilo? Manda seu zap pra gente em 984639277, porque daqui a pouco tem informação, gente. Inclusive, nosso devocional hoje tem um tema muito especial: a provisão que vem de Deus. Filipenses 4:19, daqui a pouquinho o nosso devocional com essa palavra abençoada. Justiça condena a empresa de Ferry Bolt a devolver valores cobrados por viagem programada. São Luís tem novas secretarias e secretárias municipais de saúde. Procon aponta variação ou variações de até 774% em presentes para o Dia das Crianças na capital maranhense. Alexandre de Moraes determina o início da pena de Eduardo Bolsonaro. TSE anula votos de Androne Garotinho e determina retotalização no Rio. E para fechar, daqui a pouco também tem Procuradoria-Geral defende tornozeleira eletrônica para ex-presidente do INSS. Agora são 9:13.
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1: 9:14.
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1: Shalom, bom dia, Ciro Campos.
3: 9:20.
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3: Hoje, sexta-feira, 9 de outubro de 2026, a nossa reflexão bíblica hoje no nosso Devocional Rádio Shalom está em Filipenses 4:19, que diz: o meu Deus suprirá todas as necessidades de vocês, de acordo com as suas gloriosas riquezas em Cristo Jesus. O tema da reflexão de hoje é a provisão que vem de Deus. As questões financeiras costumam ser uma das maiores fontes de ansiedade e desespero. O medo da escassez, as contas acumuladas e a incerteza constante sobre o futuro econômico frequentemente roubam a nossa paz, fazendo com que o nosso coração coloque toda a sua segurança no próprio esforço ou no saldo de uma conta bancária. O apóstolo Paulo escreveu esta poderosa promessa para uma igreja que havia sido extremamente generosa com ele em momentos difíceis. Ele não promete uma vida de ostentação, luxos ilimitados ou a ausência de lutas econômicas, mas garante algo muito mais sólido e seguro. O nosso sustento diário flui de uma fonte que nunca seca. A verdadeira segurança financeira não é alcançada apenas com planejamento, embora a organização e a sabedoria sejam essenciais. A paz real reside na confiança absoluta de que o Deus a quem nós servimos conhece cada uma das nossas necessidades e possui riquezas gloriosas. Quando honramos o Senhor com o que temos, o medo da falta cede lugar à fé na sua provisão perfeita. Você não está lutando sozinho para garantir o seu amanhã. Deus é o seu grande provedor. Faça a sua parte com dedicação e integridade. Seja sábio com os seus recursos e descanse o seu coração ansioso na certeza de que Ele jamais desampara os seus filhos. Pratique a confiança financeira hoje, onde você está. Faça um levantamento honesto das suas finanças hoje, agradecendo a Deus pelo que você já tem antes de pedir por mais. Identifique um gasto por impulso que você pode cortar esta semana, administrando com mais sabedoria os recursos divinos. Exerça a generosidade de forma prática. Abençoe alguém hoje, seja uma oferta, um alimento ou um tempo precioso. Releia Filipenses capítulo 4, do versículo 10 ao 20, e medite sobre como a fidelidade e a gratidão abrem as portas para a paz em meio às pressões financeiras. E a nossa reflexão para hoje é que a nossa provisão, ela vem do alto, ela vem de Deus, ela vem dele. Dele que é completo, dele que é perfeito, dele que é soberano e majestoso. Pense nisso. Uma ótima manhã para você e um bom trabalho.

Nós já estamos de volta aqui no seu Rádio Shalom, sempre com muita música boa, gente. Informação, reflexão e muita informação. Dos clássicos aos lançamentos da música evangélica no Brasil. E por falar em clássico, o Bloco das 10 Horas é um bloco inteirinho, só com as melhores recordações para você. 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

0: 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E esse é o seu Rádio Shalom, com as melhores músicas aqui na programação feita especialmente pra você. Shalom. 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
0: 9:39.
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0: Pode dormir tranquilo, Marcados Pagode Gospel. Alô, Francisco. Meu irmão Francisco tá ligado com a gente. Francisco Dias, bom dia, bom dia. Tá no trabalho e tá na sintonia da 90.9.
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0: Agora são 9h48, uma ação civil pública ajuizada pelo Ministério Público do Maranhão contra a empresa internacional marítima limitada foi julgada procedente pela vara de interesses difusos e coletivos da comarca da Ilha de São Luís em sentença proferida no dia 2 de outubro. A concessionária, que é responsável pela operação do serviço de ferry boat na travessia marítima entre o terminal da Ponta de Espera, na capital, e o terminal do Cujupe, em Alcântara, foi condenada a devolver a cada consumidor lesado a exata diferença cobrada entre a tarifa da viagem programada e a tarifa convencional. A ação foi deflagrada após investigação da primeira Promotoria de Defesa do Consumidor, motivada por reiteradas reclamações de usuários do sistema. O órgão apurou falhas graves na comercialização dos bilhetes na modalidade viagem programada, instituída pela portaria MOB número 510/2002, que permitia a cobrança de sobretaxa de até 20% sobre a tarifa convencional mediante a garantia de benefícios como embarque prioritário, horário garantido, isenção para acompanhante, acesso à sala VIP e prazo estendido para reagendamento. A devolução da diferença abrange as passagens para passageiros e veículos adquiridas no período de 18 de maio a 4 de setembro de 2023, tanto em guichês físico quanto pela internet. A ação civil pública é de autoria da titular da primeira Promotoria de Justiça de Defesa do Consumidor de São Luís, Alineide Martins Rabelo Costa. A sentença foi proferida pelo juiz Douglas de Melo Martins. A prefeita de São Luís, Esmênia Miranda, do PSD, anunciou ontem Flávia Fernandes Ribeiro como a nova secretária municipal de saúde. Tayara Costa Pereira também foi nomeada para o cargo de secretária adjunta de ações e serviços de saúde. O anúncio foi feito por Esmênia nas redes sociais. Segundo a prefeita, as duas profissionais já integram a gestão municipal. Flávia Fernandes Ribeiro é advogada pós-graduada em administração pública e tem mais de 20 anos de experiência no serviço público. De acordo com a Esmênia, Flávia integra a gestão municipal desde 2021, quando assumiu a chefia do jurídico da Secretaria Municipal de Educação. Já para a secretária adjunta de Ações e Serviços de Saúde, Esmênia anunciou Tayara Costa. Tayara Costa é enfermeira, especialista em auditoria, planejamento e gestão em saúde e possui experiência na gestão do Sistema Único de Saúde, SUS. Ela integra a administração municipal desde 2024, quando passou a ocupar o cargo de superintendente de controle, regulação, avaliação e auditoria da Secretaria Municipal de Saúde. Daqui a pouco tem mais informações na programação e, claro, você antenado com a gente, fica à vontade.
2: Nada se compara ao seu poder. Não há igual a...

0: outro igual não há. Anderson Freire aqui na programação, música linda demais. É, Deus é soberano e o único, gente, único Deus. Ele tem poder, tem glória, tem majestade, tem misericórdia, tem bondade, tem muito poder. Vamos fazer um rápido break daqui a pouco, tem os clássicos da adoração.
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1: 9:58.
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4: 10 horas e 4 minutos.

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1: Muito bem, 10 horas e 5 minutos. Agora é o momento especial dos clássicos da adoração, onde a gente abre esse espaço especial para recordar aquelas músicas que marcaram épocas. Deixa eu mandar um abraço especial para nossa irmã Sarinha, sempre sintonizada com a gente no Fomento, a irmã Sara e toda a família. Um bom dia especial ao nosso irmão Francisco Dias, curtindo a gente também na programação. Ao Raimundo França e toda a família França, na Merceria França, ouvindo a gente no Campinho. Sandro Brito, no comercial Fonte de Vida, na Vila Zé Arlindo. Você, motorista do aplicativo e taxista, receba o nosso super bom dia. Deixa eu abraçar o irmão Carlos, está ligado com a gente. Obrigado pela companhia. Ao Reginaldo, taxista também, sempre ouvindo a gente. Muito obrigado pela audiência, tá bom? Ao nosso irmão Alisson Monteiro, na Serralheria Monteiro. Ao Jaciel Silva, sempre conectado aqui no rádio. As nossas recepcionistas, Aline Ribeiro e Ana Clara, sempre ouvindo a gente. Ruth Pessoa e Sandrinha e toda a família. Família ouvindo a gente também. A Lourdes, o tio Zé Maria, na Vila. Também a Edna em São Jerônimo, São Bento. Ao Mozaniel e Miriano, Porãozinho. Dia 24 tem um festão por lá. Abraçar também a nossa irmã, curtindo a gente lá no povoado Fé em Deus. Nesse sábado, dia 10, tem um grande trabalho beneficente. Vai ser uma bênção, um louvorzão. Ao nosso irmão Edson, em Santana dos Pretos. Dia 31 de outubro, festão lá em Santana dos Pretos também. Ao irmão Marcos Corrêa, na Avenida Principal da Bobalina. E a irmã Nilde, ouvindo a gente em Palmeirante. Deixa eu abraçar também o nosso irmão dos Santos, sempre participando com a gente e mandando mensagem. Fica à vontade, irmão dos Santos, 98463-9277, tá? E o nosso irmão Carlos, taxista do Matheus, que também sempre ouve a gente. Obrigado pela audiência. Bora começar os clássicos, abrindo esse bloco com o Grupo Logos, Portas Abertas. A partir de agora, esse clássico é dedicado, esse quadro, aos clássicos da adoração.

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1: Muito bem, os clássicos da adoração aqui na programação. Você curtiu aí essa recordação com Asas para Voar, com Odileia. Tocamos ainda Te Agradeço com o Grupo 4x1. Rose Nascimento, Seguirei. Marcos Antônio, As Três Coroas. E Grupo Logos, Portas Abertas.
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1: 10 horas e 27 minutos.
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3: 10:33.
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0: Música linda demais com Lucas Roque e Gabriel. Fale com Jesus.
1: Só Jesus pode te ajudar.
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0: Ora, são 10 horas 38 minutos. Eu mando um forte abraço à turma que acompanha a gente pelo aplicativo, pela internet. Brigadão demais pela audiência e pelo carinho, tá bom? A Procuradoria-Geral da República defendeu que o Supremo Tribunal Federal substitua a prisão preventiva do ex-presidente do Instituto Nacional do Seguro Social, INSS, Alexandre Stefanuto, por outras medidas cautelares, incluindo o uso de tornozeleira eletrônica. Stefanuto está preso desde novembro do ano passado e foi indiciado pela Polícia Federal na Operação Sem Desconto, que investiga um esquema de descontos indevidos em benefícios de aposentados e pensionistas. A manifestação da Procuradoria-Geral da República está sendo analisada pelo ministro André Mendonça, relator do caso no Supremo Tribunal Federal. Em sessão realizada nesta quinta-feira, 8, o TSE anula votos de Antônio de Garotinho, forçando uma retotalização urgente no Rio de Janeiro. Com a decisão, a corte determinou a realização de uma nova contagem dos votos para os cargos em disputa no Rio de Janeiro, o que deve alterar a configuração final da bancada eleita. A decisão, definição ocorreu após os ministros analisarem a situação jurídica do candidato, culminando na cassação dos votos conquistados por ele nas urnas. O Tribunal Regional Eleitoral do Rio de Janeiro executará a retotalização seguindo as diretrizes estabelecidas pelos ministros em Brasília. A decisão altera a distribuição de cadeiras na representação política fluminense com novos rumos após o TSE a anular votos de Antônio Garotinho. A expectativa é que o cronograma para essa recontagem seja divulgado pelas autoridades competentes nas próximas horas. O ministro Alexandre de Moraes, do Supremo Tribunal Federal, determinou o início do cumprimento da pena do ex-deputado Eduardo Bolsonaro, condenado a 4 anos e 2 meses de prisão, em regime inicial semiaberto, pelo crime de coação no curso do processo. Moraes também determinou a expedição de um mandado de prisão contra o ex-parlamentar e o cancelamento de todos os passaportes brasileiros emitidos em seu nome. Segundo a decisão assinada nesta quarta-feira 7, a condenação transitou em julgado em 3 de outubro. A certificação foi feita pela Secretaria Judiciária do Supremo Tribunal Federal em 5 de outubro. Eduardo Bolsonaro vive nos Estados Unidos desde 2025. Moraes determinou que o mandado de prisão seja encaminhado à Polícia Federal e incluído no Banco Nacional de Monitoramento de Prisões. O ministro também ordenou a expedição da guia de recolhimento e determinou a abertura do procedimento de execução penal. Além disso, todos os passaportes brasileiros emitidos em nome de Eduardo Bolsonaro deverão ser cancelados, tornando os documentos sem efeito. Na reta final da preparação para o Enem, o Exame Nacional do Ensino Médio, o MEC, vai atualizar o aplicativo MEC Enem com mais questões, provas e simulados. A atualização, segundo o ministro da Educação, Leonardo, deve ocorrer na próxima terça-feira e o objetivo é incentivar os alunos a estudarem. O MEC Enem é um aplicativo de estudos com um simulado de questões alternativas, correção automatizada de redação, materiais de reforço e assistente virtual com inteligência artificial. O aplicativo foi lançado em 2025 e pode ser baixado, acessado gratuitamente, tá bom? Lembrando que as provas do Enem serão aplicadas nos dias 8 e 15 de novembro e mais de 5 milhões de estudantes estão inscritos para participar do exame. Agora são 10h42. O Instituto de Promoção e Defesa do Cidadão e Consumidor do Maranhão divulgou um levantamento com o objetivo de auxiliar os consumidores na compra de presentes para o Dia das Crianças e incentivar a comparação de valores no comércio local. A pesquisa de preços do Procon identificou variações superiores a 700% entre estabelecimentos de São Luís, reforçando a importância para da pesquisa antes de ir às compras. A coleta de dados foi realizada entre os dias 27 de setembro e 7 de outubro de 2026, abrangendo os setores de brinquedos e livros. No segmento de livros, a maior oscilação detectada pelo estudo ocorreu no título Harry Potter, da autora J.K., que apresentou uma diferença de 774,3% entre as livrarias consultadas. A obra foi encontrada pelo menor valor, de R$ 54,90, em uma livraria na Coama, e pelo maior preço, de R$ 479,90, em uma livraria no Jaracati. É, gente, esse momento agora o pessoal aproveita para botar a mercadoria com preço lá em cima. E fica complicado, né? 10h43. Amanhã tem... Mano, amanhã não, gente. Amanhã é sábado, para com isso. Na segunda tem mais informações. Não.

0: pai, nós já estamos de volta, sempre com os nossos companheiros e parceiros que sempre estão com a gente no decorrer da programação. 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Muito obrigado pela sua companhia e pela sua audiência. De segunda a sexta, o nosso encontro é marcado aqui, nessa programação feita especialmente para você. O seu, o nosso Rádio Shalom. Faz bem ouvir. Até a próxima, gente.
1: Jovens, crianças, para serem usados pelo Senhor Jesus nesse tempo.

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0: 10:56.
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0: montão de convites durante toda a programação, então se liga, você nos maiores e melhores eventos do Brasil por conta da sua clube. Agora conta pra gente, pra você que tá acompanhando aí, quem é a pessoa mais morrinha que você conhece? Conta pra gente, Marcinha!
1: Bom dia, meu bebê!
0: Bom dia!
1: Olha, meu filho é muquirana de carteirinha. Ele atravessa, não é um oceano, é todo, dá aquela volta 360. O sorrisal não dissolve da mão dele. É meu filho Bruno.
0: É mesmo?
1: Aqui é clube, bebê. Tá na clube? Tá bom demais.
0: Inclusive, você pode contar pra gente qual foi o pior ou melhor ato de murrinhagem que você já viu na sua vida alguém fazer? Vai economizando aquele realzinho que não precisava, aquele centavo.

0: você ligado aqui na manhã.
1: Manhã da Clube.
0: É, com certeza. Muita alegria, muita música pra você que tá ligado. Bom demais. Pelo rádio, pelo aplicativo, pelo site, pela Alexa, na Sky TV. Bom demais estar junto com você, Fran. E aí, conta pra gente.
2: A pessoa mais morrinha pra conhecer meu cunhado Sid Clay. Uhum. Ele atravessa o oceano com o sorrisão na mão e ele não derrete.
0: Sério?
2: E não é mentira, é verdade.
0: Tá
2: bom. Mas ele é gente boa. Muita gente boa. Gosto dele.
0: É o que conta,
2: mas,
0: né?
2: Morrinha. Aqui é Clube, tá na Clube, tá bom demais.
0: Imagina, a pessoa ser muquirana daquele jeito e ser enjoada. Aí não dá, né? Duas coisas não somam. Danilo e Davi, pra você acompanhando uma hora direto só de música. Boa sexta!

0: Mas a pessoa mais muquirana que eu conheço é um camarada meu aí, Juliano.
1: Juliano,
0: menino,
1: é?
0: Juliano. Famoso Muquiras, menino. Um abraço pra mamãe pra dar tchau.
1: Ô, Muquiras.
0: Você tá doido, parece que naquele bolso lá tem um ninho de escorpião que nunca mete a mão no bolso. Bora, bora, clube, tá na clube, tá bom demais?
2: Muito bem. Mas é aquele tipo de pessoa que é serrote também? Vai no churrasco e não leva nada? Ou leva a bebida mais barata, né? Conta pra gente também. Abra o coração. Detalhes, por favor. Nesse final de semana, sexta-feira, falando nisso, daqui a pouquinho tem caixa de som Aiva de presente pra você. Já pensou que legal, hein? Ouvir a sua clube em alto e bom som, muita música. Você se dá bem sempre por aqui. Bom dia, colega.

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0: música boa nessa sexta-feira. Jorge e Matheus, aí já era. Tocando as suas emoções com muita música.
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0: O seu recado por aqui faz toda a diferença. É a sua voz para todo o Brasil, expressando todo amor e sentimento pela pessoa que você ama, né, Davidson? Conta pra gente, fica à vontade, o espaço é todo seu, tá bom?
2: Mandar um recadinho pra minha esposa maravilhosa e linda como sempre, Rayane. Rayane, você é o amor da minha vida. Quero viver eternamente ao seu lado, morrer velhinho junto de você. Eu e você e nossos filhos. Eu te amo muito, tá? Bota lá nas promoções aí, Clube FM. Tá na Clube, tá bom demais.

0: demais. Matheus e Cauã, decide aí. Sextou.
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0: 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Comemora bastante aí. Felipe Miranda Batista, do Itapuã, final do telefone 6981.

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1: É bom demais.
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tarde e o São Paulo enfrenta o Vitória às 9 da noite. Já no domingão tem Atlético Mineiro contra o Santos às 4 da tarde. Às 5:30 tem três grandes confrontos. Flamengo e Fluminense fazem o clássico carioca. Palmeiras

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3: 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Tamo junto, viu? Por aqui o Cezinha. Entre amigos, uma boa ao vivo via satélite pra todo o Brasil. 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

0: Morte no Box, aqui na sua clube, a nova deles, né? Legal. Boa tarde, Babi!
1: Boa tarde, Cezinha Sexto! Coisa boa, né?
0: Demais, né?
1: Olha, notícia importante, o governo federal anunciou medidas para tentar segurar a alta dos combustíveis no Brasil. A partir de hoje, os impostos federais sobre a gasolina foram zerados por 30 dias. Na prática, isso representa uma redução de 89 centavos por litro nos impostos cobrados sobre o combustível. Mas atenção, isso não quer dizer que a gasolina vai ficar automaticamente 89 centavos mais barata nos postos, tá? Já que o preço final também depende de outros custos. O pacote inclui ainda a manutenção da redução de impostos sobre o etanol e o aumento da ajuda financeira aos produtores desse combustível e aos importadores de diesel. A iniciativa vem em meio à alta do petróleo no mercado internacional, influenciada pelo conflito no Oriente Médio. Então, a princípio, a gasolina vai reduzir um pouco, não certo. Vai chegar aos 89 centavos por litro, mas se reduzir um pouco já é uma notícia boa, né?
0: Já ajuda.
1: Então já ajuda aí, comecinho de mês, aquela coisa, encher o tanque, né, Cezinha?
0: Oh, com certeza, hein?
1: Já já a gente traz mais notícias aqui pra você, ouvinte clube.
0: E a clube te dá gasolina.
1: Sempre.
0: É? Só
1: sempre.
0: Fica ligado, ligado em nossa programação, não é isso?
1: Isso mesmo.
0: Boa sorte.
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0: Bem-vinda, Tamires. Me conta aí, conta pra gente aí, música 1, música 2, qual é a sua? Qual delas?
1: Número 1, Simone Mendes, 2, Triste.
0: Essa aí foi a mais votada, Tamires ganhou! Aí, ó. Vai pro show do Luan Santana. 2 ingressos pro show do Luan Santana, evento, o evento do ano, Luan Santana, registro histórico. Amanhã na Arena Mané Garrincha. Tá feliz? Manda beijo, manda abraço. Pra quem?
1: Demais! Beijo, gente! Feliz demais!
0: Aí sim, agora sim, né? Tá na clube!
1: Tá bom demais! Agora!

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0: Bora ficar numa boa então, né? A partir de agora, sem nenhum intervalo comercial. Nessa hora tem kit café La Santé de presente pra você. Manda aí seu áudio. Tema de hoje, na sua opinião, como é que as pessoas te enxergam? E aí, já parou pra pensar nisso? É? Dá uma analisada, dá uma pensada, conta pra gente, detalhe, beleza? Compartilha aí, na sua opinião, como é que as pessoas te enxergam? E aí, como é que é? Alicia Keys e Paris State of Mind na sua Clube, tá na Clube, tá?

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0: gente aí, Babi?
1: Ó, sobre o clima, Cezinha. O El Niño pode ser um dos mais fortes já registrados e trazer impactos importantes pro clima nos próximos meses. A previsão é que a temperatura das águas do Oceano Pacífico fique bem acima da média, podendo superar o recorde de 2015. Aqui no Brasil, a expectativa é de mais calor em boa parte do país. Nas regiões centro-oeste e norte, a falta de chuva pode piorar a seca e aumentar o risco de queimadas. Já no sul, a previsão é de mais chuva, com possibilidade de enchentes. A expectativa é que o fenômeno continue até fevereiro de 2027. Por isso, a atenção fica voltada para os possíveis efeitos do calor e dos eventos climáticos extremos. A gente sabe que o El Niño é exatamente isso, né? Ele traz eventos climáticos extremos.
0: Verdade.
1: Ou é muito calor, ou é muita chuva, e por aí vai. Então, é importante a gente se prevenir, né? Cuidar da nossa casa, da nossa saúde e se prevenir contra esse clima extremo, né? Seja
0: exatamente
1: calor, chuva, enfim.
0: É complicado, né?
1: É isso. Mais informações tem lá no nosso site para você conferir, clube

0: Bom demais, 3h21, Zé Neto e Cristiano. Numa boa. Clube. Boa, estamos. Inclusive, o nosso tema de hoje, na sua opinião, como é que as pessoas te enxergam? Já parou pra pensar nisso? João Paulo, conta.
1: Chato, rabugento. Eu não sou de conversar muito com ninguém. Ah, é? Poucas pessoas. Que é isso, é isso aí. Quero muito esse café aí.
0: Ó, tá valendo nessa hora kit café La Santé, é uma delícia e vale a pena você ganhar aqui no Sua Clube, beleza? Conta aí pra gente, manda aí seu áudio. Na sua opinião, como é que as pessoas te enxergam? Conta aí pra gente, beleza? Bruno Mars, na sua Clube, Talking to the Moon. Aqui, tá na Clube, tá bom demais.

0: cadê eu?
1: Boa,
0: estamos, excelente tarde pra você, que bacana te reencontrar por aqui, ó. Tema de hoje, na sua opinião, como é que as pessoas se enxergam? É a vez dela. Fala aí, Amanda, tudo bem, Amanda?
2: Eu não tô muito preocupada como as pessoas me enxergam, não, nesse momento.
0: Aham.
2: Eu só queria que uma pessoa nesse momento me enxergasse com bons olhos e com muito amor no coração.
0: Ah, que legal.
2: O nome dele é Juan.
0: Que legal.
2: Um beijo pra ele, que ele tá de aniversário aqui hoje.
0: Show de bola, tamo junto aqui na

0: Celeste aqui na sua Clube. Esquece. Na Rádio Oficial da Música. Boa! Numa boa. Clube. Olha só, quanta música bacana, quanta música legal. A Clube toca pra você a todo instante, a toda hora. E nessa hora, sem nenhum intervalo comercial, inclusive, né, gente? Nosso tema de hoje, na sua opinião, como é que as pessoas te enxergam? Ô, Marleide, conta. E aí, você?
1: Então, eu acho que algumas pessoas me enxergam como guerreira, né? Pelo fato de ser mãe solo. Aham. Eu não tenho pai, não tenho mãe.
0: Ah, com certeza,
1: e
0: né?
1: E aí...

0: Sim, como
1: que legal, Marlene.
0: Na verdade, eu não dou conta, né?
1: Uhum.
0: Fica algumas coisas sem dar conta, mas.
1: Vai fazendo,
0: a
1: né?
0: gente vai tentando, né? É isso vai. Aí, tá na conta, é bom demais.
1: Beijo, vai executando e segue em frente, não é isso? Bacana demais. Ó, kit café La Santé de presente pra você nessa hora. Já mandou seu áudio? Ainda não? Tá esperando o quê? Manda aí, compartilha com a gente, beleza? Pink, na sua clube. Tá na clube? Tá bom demais.

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0: tem sempre uma boa música e um bom presente pra você aqui, viu? Clube! E mais informações também, oportunidade de concurso em vista?
1: Tem Babi. Concurso em vista, atenção concurseiros, a Controladoria Geral da União, a CGU, abriu concurso com 60 vagas imediatas para candidatos com nível superior, com salários iniciais de até 20 mil reais. Bom demais, né? São 30 vagas para a área de auditoria e outras 30 divididas entre três especialidades de tecnologia da informação: ciência de dados, infraestrutura e de TI, desenvolvimento de sistemas. A maior parte das vagas é para Brasília e todas as oportunidades de tecnologia ficam no Distrito Federal. As inscrições começam neste sábado, ou seja, amanhã, dia 10, e vão até o dia 4 de novembro pela internet no site do SEBRASP. A taxa custa R$ 170,00 e as provas objetiva e discursiva estão previstas para o dia 13 de dezembro em todas as capitais do país. Então, atenção, uma super oportunidade, um concurso muito bom, com um salário muito bom. E olha, são 60 vagas, uma delas pode ser sua, tá?
0: Aproveita aí, né?
1: Aproveita essa oportunidade, vai.
0: Não vai deixar passar. Boa

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0: onde eu tô?
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0: Entre Amigos estamos. Vamos ouvir o áudio da Miriam, que mandou aqui respondendo o nosso tema de hoje. Na sua opinião, como é que as pessoas te enxergam, hein, Miriam? Conta.
2: As pessoas me enxergam como uma pessoa alegre, feliz.
0: Eba.
2: E ao mesmo tempo também muito intensa e
0: legal.
2: Profunda.
0: Sim.
2: Vamos lá com a companhia.
0: Ó, que bacana, hein, Miriam? Gostei mesmo.

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0: 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E agora mais informações chegando por aqui, ó. 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Bobby, conta pra gente.
1: Simbora, porque a Mega Sena acumulou mais uma vez e o prêmio tá estimado em 112 milhões de reais.
0: Cezinha, chegou a hora, chegou.

0: 39, 40, 43 e 57.
1: Sim.
0: Apesar de ninguém levar o prêmio principal, 62 apostas acertaram 5 números e vão receber um pouco mais de 51 mil reais.
1: Uma bolada
0: é isso
1: também,
0: mesmo,
1: né? Já dá.
0: Bom demais, né? Lembrando que o próximo sorteio já é nesse fim de semana.
1: Aham.
0: No domingo, dia 11, quem quiser tentar a sorte pode fazer a aposta até as 10 horas da noite de amanhã.
1: Do sabadão.
0: Do sabadão. A aposta simples com 6 números custa R$6. Então tá fácil assim, Cezinha.
1: Valendo
0: agora,
1: 112 milhões.
0: Eu tô apostando tudo em você, Cezinha.
1: Tô sentindo que chegou a hora, viu?
0: Dessa, agora vai. Dessa vez vai.
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0: Bora falar de esporte.
2: Opa!
0: Com ela. Flavinha na área.
2: Cheguei.
0: Boa tarde, Flavinha.
2: Boa tarde, Zezinha. Pra quem não assistiu ontem, Santos e Flamengo, o Santos empatou com o Flamengo depois de sair perdendo por 2 gols. O Neymar entrou no segundo tempo, marcou 2 vezes de pênalti e o resultado interrompeu aí aquela sequência de vitórias dos dois times.
0: É, tá? Sério?

0: Fluminense goleou o Coritiba, menino, que chocolate.
1: Sério?
0: 4-0, 3 gols do Savarino, tá? O Tricolor tá com 51 pontos e tá, ó, brigando na terceira posição.
1: Certo.
0: Amanhã tem Brasileirão? Claro que tem. Tem Vasco e Remo às 5 da tarde, São Paulo e Vitória às 9 da noite. No domingo, os destaques, Fla-Flu, Flamengo e Fluminense, Palmeiras e Corinthians.
1: Aí sim, hein?
0: Às 5:30 da tarde. Esse você vai assistir, né?
1: Esse eu vou assistir.

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esse Brasil. E por aqui, eu tô vindo, a gente vai fazer muita baguncinha juntos, muita coisa boa vai rolar por aqui, sabia? Além de música presente, tem a sua interação. Bom, a sexta-feira chegou e pra muita gente o feriadão já é uma realidade. A sua clube vai estar com você todos esses dias, 24 horas por dia, sem falhar, tá? 0800 342 1055. A clube quer saber o seguinte: o feriadão nem começou, né? Mas você já tá devendo alguma coisa? Tá devendo sono, dinheiro, juízo, satisfação pra alguém? Conta, compartilha isso, vamos nos divertir muito. Repetindo o telefone, 0800-342-1055, finalzinho da hora tem Alexa. Você sabe qual que é o comando pra Alexa tocar a sua clube? Alexa, toca Clube FM, já tem lançamento.

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0: 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Você ouve Kelly Clarkson, Because of You. A música boa que toca o seu coração, que faz você viajar no tempo, viajar até o passado. Ah, e já já também tem a sequência, hein, pra você anotar todas.
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0: coincidência aleatória. Vai que é essa. 9 de outubro de 2026, hora 7 da noite. Hora 19, e você tá onde? Tá anotando? Me conta.
1: Ei, Flavinha, boa noite, tudo bem? Bem-vinda.
0: Oi, deu certo, obrigada.
1: Então, feriado nem começou, eu tô em dívida aqui comigo mesmo, com a casa.
0: Sério?
1: Faxina, minha filha, enrolei semana inteira.
0: Pois
1: e já tô aqui começando na cozinha.
0: Parabéns.
1: Beijo, minha querida, tamo junto, aqui é clube, tá na clube, tá bom demais.
0: Essa é a minha querida Dete de Sobradinho, e você? Tá fazendo o que? Tá devendo o que nesse

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0: produção. A gente tá perguntando o que você tá devendo. A Mirella, não vou dizer de onde, respondeu.
1: O estado tá crítico, viu?
0: Sério?
1: Devendo todos os meus amigos, vou tirar vantagem em cima disso. Pagar ninguém e só curtir a vida.
0: Valeu!

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4: Oito e um.
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0: Obrigada pelas sequências, hein? Tá todo mundo mandando de todo o Brasil. Tá chegando sequência, isso é tão bom.
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0: Bom também é ouvir a sua voz nesse sexto.
2: Boa noite, Flavinha. Sextou. Aqui é Maurinho do Pessoa.

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1: Oi, Giovana, tá concorrendo, boa sorte, tá? A gente tá aqui separando todos os áudios pra você que tá mandando a sequência, que maneiro! Muito bacana, muito legal. Obrigada, Mariana Queiroz, que mandou a sequência. A Samara também tá curtindo a clube. A Luciana, tá todo mundo aí querendo participar. Obrigada a vocês. A Andréia, quem também tá conosco é a Kelly Dranschberg, é isso? Dranschberg de Erechim. Oh, coisa linda! O Carlos, a Mirella, a Olivia, tá todo mundo ouvindo o clube. Vamos matar saudade com a Marília? Bye Night segue, é uma hora de música sem intervalo.

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0: 8h36.
1: Todo erro é errado, sabia?
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0: Rosiane, sempre aqui ligadinho. E é isso aí, tô entrando em contato aí, porque tô louco aí pra ganhar esses ingressos também, viu?
1: Uhum.
0: Me põe aí nessas promoções, tá, porque tá na clube, tá bom demais.
1: Valeu, meu querido.

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0: Edil Cruzado, respira fundo. Amanhã, hein, gente? Quem faturou foi ela.

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2: Está no ar a voz do Brasil. As notícias do governo federal que movimentaram o país no dia de hoje.
3: Olá, boa noite.
4: Boa noite para você que nos acompanha em todo o país.
3: Sexta-feira, 9 de outubro de 2026.
4: Vamos aos destaques do dia.
3: Preço dos combustíveis.
4: Impostos federais sobre a gasolina são zerados por 30 dias e desoneração do etanol é prorrogada.
3: Medidas incluem subvenção ao óleo diesel e fiscalização contínua. Thaís de Araújo.
5: Com a decisão, fica zerada por 30 dias a cobrança dos impostos PIS, COFINS e CID sobre a importação e a comercialização de gasolina.
4: Santuário de Aparecida espera mais de 500 mil fiéis nas celebrações da Padroeira do Brasil.
3: Movimentação de peregrinos e visitantes deve injetar mais de 3 bilhões e meio de reais na economia.
4: E a Polícia Rodoviária Federal intensifica a fiscalização nas rodovias. Luciana Colares de Holanda.
6: Os corredores rodoviários de São Paulo e do Pará ganham atenção especial em direção ao Santuário Nacional de Aparecida e ao Círio de Nazaré.
3: Segunda-feira é dia das crianças e quem vai comprar presente de última hora deve ficar atento.
4: Em Metro alerta para cuidados na escolha dos brinquedos. Márcia Fernandes.
7: Segundo o Inmetro, um dos cuidados importantes é observar o selo que indica se o presente corresponde à idade da criança. É preciso observar também se há peças pequenas ou produtos tóxicos na composição.
3: Hoje, na apresentação da Voz do Brasil, Luciano Seixas e Mariana Jung.
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3: Na próxima segunda-feira é dia de Nossa Senhora Aparecida, padroeira do Brasil.
4: E a Polícia Rodoviária Federal já está nas rodovias com operações de fiscalização e orientação aos condutores.
3: Com atenção especial para as estradas do interior de São Paulo, onde acontecem romarias em homenagem à Nossa Senhora Aparecida.
4: E também no estado do Pará, com as celebrações do Círio de Nazaré.
3: Com a movimentação, haverá reforço de policiamento para prevenir acidentes graves e aumento da criminalidade.
6: Todas as rodovias federais do país terão reforço na fiscalização entre 9 e 12 de outubro. E os corredores rodoviários de São Paulo e do Pará ganham atenção especial por causa da grande mobilização em direção ao Santuário Nacional de Aparecida e ao Círio de Nazaré. A Polícia Rodoviária Federal vai ampliar o policiamento nos dois estados com emprego de policiais de diferentes regiões, que vão atuar na fiscalização de trânsito com foco no controle de velocidade e nas condutas que possam aumentar os riscos de acidentes. E a PRF faz recomendações aos romeiros e motoristas, como detalha Natália Guimarães, da Comunicação Social da Polícia Rodoviária Federal.
8: Aos romeiros, a orientação é de usar roupas claras, materiais refletivos, deslocar no sentido contrário da via e mantendo distância dos veículos. Os ciclistas devem utilizar o capacete, se deslocar no fluxo dos veículos e manter distância deles. Aos motoristas, a atenção é redobrada, principalmente em trechos com presença de romeiros e ciclistas, evitando o excesso de velocidade, o uso do celular no volante e, claro, se beber, não dirige.
6: Em São Paulo, uma das novidades da operação será o emprego de drones no apoio ao trabalho. Os equipamentos vão ampliar a capacidade de observação das rodovias e pontos de maior concentração de pedestres e veículos. A operação também vai contar com o apoio de um helicóptero e, em caso de emergência, ligue 191. Reportagem Luciana Colares de Holanda.
4: E o Santuário Nacional de Aparecida, no interior de São Paulo, se prepara para receber uma multidão de devotos na próxima segunda-feira, dia dedicado à padroeira do Brasil.
3: De acordo com o Ministério do Turismo, mais de 500 mil fiéis são esperados para celebrar.